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Coa banda Ando Elías, iso será despois, a 6:30, xa cara a 8:30. En fin, que vayan, acodan, gocen da estrada, que sempre hai motivos para gozar deste concello e de toda a comarca, a partir das 4:30 xa con boa música, ca Gramola Gominola e coa banda do Elías na Praza do Concello.